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0: Caraúbas.
1: Bora, Juninho, um abraço, Juninho, tamo junto.
2: Prepara umas cachaças pra nós tomar lá, viu?
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Sote não é apenas um título. Sote traz uma sonoridade que conecta, que faz a galera sentir aquela energia boa, sabe? Quero que essa noite seja como tirar um bilhete premiado. Que minha música seja como um amuleto de sorte pra todos que a ouvirem. Vamos nessa, meu povo! Vamos que vamos! Com a sorte no coração, porque o melhor só vem pra quem acredita. A sorte tá lançada! Meu nome é Thiago André, mas tá, pode me chamar de Thiaguinho. E hoje é seu dia!

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0: Beijo, meu amor.
1: Obrigada.
0: Agora, você viu que combinou? Obrigada. Você tava linda de todo jeito.
1: Obrigada,
0: Deus abençoe.
1: Uma salva de palmas pros meninos, que eles arrasaram muito, estão me ajudando.
0: Sempre, sempre.
2: Deus abençoe esse projeto maravilhoso.
1: Que Deus retribua para você milhões de vezes.

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0: inteiro, viu?
1: É doída com força.
0: Esse pupurri é aquele verdadeiro. Que é isso?
1: A próxima é mais doída ainda.

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Existe uma teoria que se chama 90-10, onde uma pessoa tem 90% daquilo que você procura em alguém, só que você foca naqueles 10% que falta. Aí você sai pra rua, se aventura, e realmente você encontra aqueles 10%, mas não se deu conta que perdeu os 90%.

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1: Em Uiraúna, terra dos músicos, dos sacerdotes, dos médicos também, às 12 horas e 9 minutos. Boa tarde.
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1: A partir de agora, estamos chegando no dial do seu rádio para lhe deixar bem informado com as notícias locais, regionais, estadual e nacional. Por meio dessa frequência que é a 104,9 da Capivara FM, o som das águas aqui em Uiraúna, como também a Poço Dantas FM, que retransmite esse rádio jornalismo que tem a produção e a apresentação de Geraldo Andrade. Na plastia dele, Alex, hoje é uma segunda-feira, o dia é 15, o mês é junho, o ano é 2026. Nesse momento, hoje, na data de hoje, se comemora o Dia Mundial da Conscientização e da Violência contra a Pessoa Idosa, Dia do Ventre Internacional da Mulher na Mineração. Nesse momento, o céu nublado, hora sol em Uiraúna, a temperatura é a mínima de 22 graus Celsius, a máxima de 32. E vamos aos destaques da edição de hoje do programa O Uiraúna Bom. A Assembleia Legislativa da Paraíba homenageia mais um iraunense por dantesco ou sertanejo. Ou seja, Wilson Santiago receberá hoje a honra da medalha Epitácio Pessoa. IBGE abre inscrições em seleção para 8,2 mil vagas no ensino médio. Visita, ministro Wellington Dias cumpre agenda em João Pessoa nesta segunda. Bancos terão expediente especial em dias de jogos do Brasil. G7 reúne Lula e Trump sobre tensão comercial entre os países. E mais, você vai ficar sabendo no programa de hoje. Preste atenção, a informação que temos é a seguinte, de que focário na delação em Recita Moraes, ou seja, esta tem sido a informação circulada pela imprensa. O governo aposta em bônus de 300 milhões para destravar. Preço do petróleo cai após anúncio do acordo de paz entre os Estados Unidos e o Irã. Deputado que atuou para beneficiar o MAST pressionar o Banco Central, diz imprensa. Essas e outras vocês ouvirão a partir de agora, no meu, no seu, no nosso programa O Uiraúna Bom, que está só começando.
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1: Ele mesmo, cá estamos nós. Queremos agradecer a Deus que é nossa luz divina. Quero agradecer a Deus que é a nossa luz divina, que nos ilumina, nos guia para o caminho, com certeza, da verdade. Sem Deus não somos nada, sem Deus não vamos para lugar nenhum. A nossa vanguarda de tudo, rapaz. Depois de um final de semana, cá estamos nós. Boa tarde a você, Alex. Como vai? Final de semana foi bom ou não? Meu boa tarde a você que está sintonizado aqui na frequência da 104,9 da Capivara FM, o Som das Águas. Como também pela Poço Dantas FM, que está retransmitindo esse rádio jornalismo.
3: Aquele abraço,
1: todos os Poço Dantenses na escuta. Você que esteja já sentado à mesa, reunido com sua família, se deliciando daquele bom paladar, ou já se deliciou, aquele apetite. Você que esteja... Mas tome banho, porque o calor tá tremendo, menina. E bola de fogo, comparando. E dizendo também que você também beba muito leite para desidratar. Você que esteja nos ouvindo em trânsito, poderia

0: ser diferente, sair do seu trabalho pelo receptor do seu carro. Você que esteja em qualquer parte nos ouvindo por aquela ferramenta indispensável no seu dia a dia da boa comunicação, que é o celular. Você que esteja em qualquer parte do Brasil e até do mundo nos ouvindo pela vanguarda do século XXI, a poderosíssima Ela Internet. A todos vocês, da forma mais prestimosa, bondosa, graciosa, grandiosa, agradecemos antecipadamente a audiência desse programa, até pouco mais das 13 horas, deixando você bem informado e atualizado de tudo. A empolgação da população brasileira, mesmo apática, mesmo não acreditando no bom desempenho da seleção brasileira, o torcedor brasileiro vestiu a camisa, procurou o lugar mais aconchegante, mais simpatizante, que estava se sentindo bem, para ficar de olho na tela, diante o gramado lá dos Estados Unidos, na estreia do Brasil do Mundial 2026. A princípio, o brasileiro se desanimou, se desencantou com a seleção, que ainda faz teste em sua preparação quando o próprio Ancelotti, o italiano, o mister, não definiu o time titular, definitivamente. Com a seleção de Marrocos, onde tem bons jogadores que jogam no Paris Saint-Germain. Esse clube que atualmente foi campeão mundial dos interclubes. E por outro lado, o Brasil jogou, empatou com um golaço de Vinícius Júnior. Paquetá, mesmo com a bola de uma jogada que ele tentou fazer o gol, o goleiro defendeu, mas estava apático em campo. Ou seja, o Brasil agora vai pegar um time que é fraquíssimo, vai ter que golear para ter vitória no saldo de gol. A Escócia, acho que ganhou ontem. Não sei, eu vou... Mas com tudo isso, o brasileiro se anima, se empolga, porque as cores da bandeira e o patriotismo é mais forte. Vamos esperar do mister italiano, ou da garra e da determinação dos atletas do futebol brasileiro, sonhar, sonhar, e oxalá o milagre de conquistar o Hexa.
1: Brasil!
0: A partir de agora, liberado 999-87-36-58 para sua participação. O que é que você acha? Que avaliação você faz do primeiro jogo da seleção num empate de 1-1 com o Marrocos? Você desanimou de uma vez por todas ou animou? Acredita que o Brasil ainda pode melhorar. Outro problema na sua rua, no seu bairro, ligue para cá que é aqui que você encontra a sua solução. E lembrando que o problema na sua rua, onde está, você aí não teve coragem de denunciar, denuncia aqui. Você sabe que o problema está prejudicando a coletividade. E aqui ouvimos dois lá, tanto a denúncia e o denunciado. E vamos direto ao ouvinte. Alô, boa tarde, quem fala?
2: Da Geraldo.
0: Pois não, Clodoaldo Fernandes, como é que está a nossa capital? E aí, você assistiu a estreia da seleção, gostou, animou ou desanimou de uma vez por todas? Por toda.
2: Da capital de todos os paraibanos, João Pessoa, Clodoaldo Fernando. Hoje está fazendo um sol brilhante aqui na capital, meu querido amigo Geraldo Andrade, meu querido amigo Alex, aí na Central Técnica, mexendo nessa melhor mesa de áudio da Rádio Capivara FM para todo o Brasil. Alex é um grande profissional, rapaz. Geraldo, o que eu posso falar para você... O análise que você pede para a gente fazer aí sobre o jogo da seleção brasileira entre Marrocos, eu mesmo já falei para você, sou brasileiro, mas não vou botar fé na seleção brasileira porque as minhas costas ainda tá lapiado de uma surra grande que nós brasileiros levamos há 4 anos atrás da Alemanha. Parecia até uma pelada de criança. Um gol atrás do outro. Isso deixou os brasileiros muito confuso.

0: honra que nós levamos a penha grande da seleção brasileira há 4 anos atrás. O que aconteceu, eu não sei. Entendeu? Porque você sabe que no futebol também tem corrupção. A verdade é essa, quem está falando aqui é o Bruno Fernandes. Oi.
1: Foi há 8 anos atrás, rapaz. Foi 2014, rapaz.
0: Foi 8 anos atrás que nós levamos uma surra grande que minhas costas ainda tá doendo. É brincadeira não, 7-1. Você sabe que no futebol existe corrupção, na política existe corrupção, e a verdade é essa. Mas vamos ver aí. Desejo boa sorte para a seleção brasileira. Eu sou brasileiro, desejo boa sorte. Mas, Geraldo, eu acho muito difícil levar o Hexa à seleção brasileira. Eu acho difícil também passar pelas as oitavas de finais. A verdade é essa, doe quem doer. A gente já viu a seleção brasileira, na época de Clodoaldo, meu xará, Garrincha, Pelé, Ronaldo Gaúcho, Ronaldinho, entendeu? Ronaldo Fenômeno, Ronaldinho Gaúcho, quem mais? Bebeto. Aí foi seleção, Geraldo Andrade. Mas hoje, rapaz, sei não. Ainda bem que aquele moreninho lá colocou um gol e empatou com o Barroco de 1-1. Eu vi uma entrevista ontem desse Vinícius, que o técnico não botou um jogador para jogar na seleção. Ele é bom todo de fazer gol, deixou no banco. Ele estava falando ontem aqui, o Vinícius, eu vi a entrevista dele, ele disse que era para o técnico para ter colocado ele para jogar. É um dos jogadores da seleção brasileira que o homem é bom de fazer gol. Vinícius falou ontem, né? Falou isso ontem. Mas, Geraldo, ontem eu falei com o deputado estadual Wilson Filho, rapaz, que é um deputado que trabalha muito aqui pela Paraíba, na Assembleia Legislativa. Ele mandou até um abraço para você, para Alex, mandou um abraço para todos de Uiraúna, o deputado estadual Wilson Filho, e também o nosso deputado federal em Santiago, que é pré-candidato a deputado federal, que com certeza, visitando aí o sertão da Paraíba, visitando o Agreste, também visitando seus correligionários políticos dentro da Paraíba. Abraçar também o Nilda Santiago, abraçar minhas fãs de todo o Brasil, abraçar a tua filhinha Antonina, a nossa futura doutora, a nossa futura médica de Uraúna, está estudando para isso, graças a Deus. Abraçar o teu papai, Assis do Tempero, essa grande potência, Assis do Tempero. Eu nunca mais ouvi Assis do Tempero. Assis, em breve estou visitando o Uraúna, na inauguração do Hospital de Uraúna, viu? Eu quero visitar as instalações. Aí aproveito, vou aí para ver o meu amigo aqui de Tempero, sua mamãe, a sua irmã e a sua filhinha, Geraldo Andrade. Um abraço aí para a família de Alex, Jota Batista, sua mamãe, os seus irmãos, as suas irmãs. Abraçar a da política de João Claudino, Rinaldo Cipriano, o prefeito Aldo Andrade, jovem, que está investindo muito em Bernardo Batista. O Bernardo Batista está em festa ainda, graças a Deus, e Aldo Andrade vem fazendo um belíssimo trabalho em Bernardo Batista. Abraçar você, Geraldo, abraçar aí o nosso amigo lá de Poço Dantas, que é Lula Forte, rapaz. O nome dele, Geraldo, já esqueci, rapaz.
1: É o quê? Repita aí, por favor.
0: É o Chico Hélio, Chico Hélio.
1: Chico Hélio, abraço pra
0: você em Poço Dantas. Chico Hélio, eu brinco muito com você, mas tudo é brincadeira, geral. É Chico Hélio. A gente, só quem sabe quem vai ser o presidente da República, só tem um, é Deus. Deus sabe de tudo quem vai ser, se é candidato A, se é candidato B. Certo, Chico Hélio? Mas Deus sabe de tudo. Deus já sabe, Chico Hélio, antes de a gente saber quem é o presidente da República. Tá vendo como Deus é poderoso? Deus já sabe quem vai ser o presidente da República em 2020. E a partir de janeiro de 2027. A verdade é essa, eu acho, a minha fã, Geraldo, acha lindo quando você fala assim, sem ele a gente não vai para lugar nenhum. É verdade, Deus é Deus, sem Deus a gente não vai para lugar nenhum. Deus é o dono de tudo, o dono de nossas vidas e o dono de nossos passos, o nosso caminho, quando a gente anda, ele é quem está

0: do seu lado com os seus anjos poderosos. Um abraço, Geraldo. Repito, desejo boa sorte para a seleção brasileira. Eu sou brasileiro, mas eu não tenho muita fé na seleção brasileira. Um abraço para você, viu?
1: Outro, Clodoaldo Fernandes. Obrigado pela sua participação direto de João Pessoa. E você, tá desanimado? Eu tenho o mesmo ponto de vista de Clodoaldo ou não? Pois é. E ontem se repetiu, né? Ah, não foi em 2014 que não podia, mas foi no dia 14, né? No mesmo mês, junho de 2014. A Copa de 2026, a Alemanha estreou por 70-1 em Curaçao. E supera o Brasil ao virar a seleção com mais gol na história da Copa, tá vendo aí? Eita, menino. A goleada da Alemanha por 7-1 sobre o Curaçao. Isso é de qual continente, meu Deus? No domingo, 14. Procura aí, Alex. Não serviu apenas para garantir os primeiros 3 pontos da equipe na Copa do Mundo. O resultado também colocou os alemães no topo de um dos rankings mais importantes da história do torneio. O de seleção com mais gol marcado em mundiais. De primeiro era o Brasil, né? Ele deu 7 no Brasil em 2014, né? Eita, com estes gols anotados na estreia pelo Grupo E, a Alemanha chegou a 239 gols em Copa do Mundo. Ultrapassou o Brasil com... que soma 238, viu? Com apenas um gol de diferença. A diferença é mínima, mas suficiente para encarar uma longa liderança da seleção brasileira na estatística. A goleada sobre o Curaçao teve um roteiro curioso. Os alemães repetiram o placar da história de vitória sobre o Brasil na semifinal da Copa do Mundo 2014. Clodoaldo, você bem disse aí. Mas não é 4 anos, não. É, você acertou o placar. Foi em 2014. 8 anos. Na Nemesh. Não, o nome aqui é tão esquisito, né? Duas vezes teve um que fez lá esse. E tá aí. Brenner marcaram para a equipe da Europeia. Tá aí. Ah, é da Europa, né? O gol de Curaçao foi anotado pelo Liviano Comenecia, que entrou para a história ao marcar o primeiro gol do país em Copa do Mundo. No ranking histórico de gols marcados em mundiais, a Alemanha agora parece liderança, seguida perto do Brasil, Argentina, França e Itália. E completam as 5 primeiras posições. Tá aí. Aqui as 10 seleções com mais gols na Copa do Mundo. Vamos lá. Alemanha 239 gols, Brasil 238. Vamos lá. Argentina 152 gols, a França 136, Itália 128 gols, Espanha 108, Inglaterra 104, Holanda 96, Uruguai 89 e Hungria 87 gols. Sabe onde é, Alex? Você procurou aí a Curaçao? Ah, já tá aqui. Vamos ver aqui, rapaz. Vamos ver aqui no grupo aqui. Vamos ver. Curaçao é um país insular situado no sul do Mar do Caribe, rapaz. Sabia que nem que existia esse país, menino. Esse país também é futebol. Apenas 65 quilômetros da costa norte da Venezuela. Junto com Aruba e Boyari, compõe o famoso grupo das Ilhas ABC. Integra o Reino dos Países Baixos. Tá aí. Vamos ao intervalo? A gente volta já com mais informações aqui. O programa Ou Irá ou Não Bom. Tá no texto de tudo. 12h29.

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4: Ele mesmo, às 12h34, cá estamos nós de volta com o programa O Uiraúna Bom, aqui pela Capivara FM, com também a Poço Dantas FM, que está retransmitindo nesse momento esse rádio jornalismo. Para você participar é o 999-87-3658. Daqui a pouco na política, Ayrton Pires cobra explicações sobre o rompimento político com o prefeito de São João do Rio do Peixe. Daqui a pouco os detalhes. Aqui tem uma mensagem, boa tarde, Geraldo. Isso tá certo, como você falou uma vez, nas vias públicas não pode colocar lixo e as pessoas não colocam na frente da casa dele, não colocar em via pública. Deveria pagar a multa aqui, é Max da São Francisco. Vai pagar, se preocupe, não, que eles vão pagar, ó. Até a prefeita disse em entrevista que até colocar em canteiro vai multar. Vamos. A cidade limpa só depende de você também. Se a administração faz o seu papel, você não faz o seu. E se você faz o seu papel, a administração não faz, é vice-versa. As duas têm que estar andando na mesma mão, não na contramão. Não é isso, Marcos? Tem razão em preocupar com essas situações. Se a maioria do povo do Uiraúna aqui da Zona Rural essa preocupação que você tem, não tinha, era tudo bem prudente, né? Parte dos moradores dessa cidade. Olha, os bancos

Terão horário de expediente especial em dia de jogo do Brasil na Copa. As agências bancárias terão horário especial de atendimento ao público nos dias de jogos da Seleção Brasileira da Copa do Mundo. O horário de abertura será o habitual de cada agência. Já o fechamento dos locais será das 2 horas antes do horário e do início do jogo. Caso a partida se inicie às 14 horas, o encerramento do atendimento ao público será até às 12 horas. No dia de jogo do Brasil, às 16 horas, o fechamento será às 14 horas. Em caso a seleção entre em campo às 17 horas, as agências fecharão às 15 horas. Já os horários de expediente dos postos de atendimento das agências que funcionam em locais especiais, como shoppings, aeroportos, serão informados diretamente pelo estabelecimento caso a caso. Os canais digitais e remotos dos bancos, como internet e aplicativo, assim como as salas de autoatendimento, funcionarão normalmente nos dias de jogos da Seleção Brasileira, seguindo os horários estabelecidos por cada instituição. O Pix, que funciona 24 horas, todos os dias de feriado, poderá ser feito normalmente. Em nota, a Federação Brasileira de Bancos, que é a FREBABAN, explicou que a medida também busca conciliar o atendimento à população com a segurança operacional das agências dos serviços de transporte e de valores. 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Marcone tá trabalhando muito, rapaz. Eita, menino! Ô, programa bom! Agradecendo sua... Agora você participar, é o 999-87-3658. 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

participará da reunião da cúpula do G7, rapaz. Pois é, rapaz. O presidente Luiz Inácio Lula da Silva pretende executar hoje um plano para tentar uma reunião com o líder dos Estados Unidos, Donald Trump. A ideia é que conversa ocorra na cúpula dos 7 países democráticos mais industrializados do mundo. Os ricos, né? Que vai até a quarta-feira em Evian. Na França, o Brasil, embora não faça parte do G7, que aproveitar o fato de ter sido convidado para a reunião e repercutir com Trump. Se o presidente norte-americano vai aprovar um novo tarifaço a produtos brasileiros recomendado pelo escritório de representante comercial dos Estados Unidos, a USTR. Aí, vamos aguardar. Lula tentar evitar isso, né? Tá tentando, melhor dizendo. A nova tarifa anunciada pela USRT são justificativa de o Brasil adotar práticas desleais de comércio, taxa de 25%, e importar produtos de países que praticam um trabalho forçado, 12,5%. Ainda precisa do aval do presidente dos Estados Unidos para entrar em vigor. Ao serem anunciadas no início de junho, a possível nova taxação foi criticada publicamente por Lula, que relembrou a fala do Trump sobre ter uma química com o presidente brasileiro para cobrar uma reunião com o presidente dos Estados Unidos. Será que essa química vai fazer agora baixar, hein? O tarifaço? Assim como Lula e Trump se encontraram durante a Assembleia da Organização das Nações Unidas, realizada na Malásia, em dezembro passado, interlocutores do petista reconhecem haver essa possibilidade da cúpula do G7, mesmo sem ter ocorrido em agendamento prévio entre os dois países. A participação do líder brasileiro é avaliada como estratégica por especialistas. Não está confirmado esse encontro informal com Trump, mas, independentemente disso, o G7 é um fórum importante para o Brasil se posicionar e buscar o apoio de outros países dentro do contexto dessa reunião, disse a professora Cristina Pesquilho, docente de Relações Internacionais da Universidade Federal de São Paulo. É, Lula, será que todo dia é dia santo, hein? Quem sabe já está tão santo com você o Trump, hein? Geraldo, onde está esse lixo? Tem uma faixa amarela e estava ruim até para os carros. Pois é, até mostrando aqui uma foto. É negócio sério demais esse povo dessa cidade. Não é não, meu caro Max? Tá pronto? Eita, menino. Já temos uma notícia boa para o mundo, né, rapaz? Já começa a ter um reflexo da economia planetária. Já que é o estupim de como se faz para que tenhamos uma economia globalizada sem gerar aumento dos produtos, né? A informação que temos é a seguinte, que após o anúncio de acordo de paz entre Estados Unidos e o Irã, começa a cair o preço do petróleo. Pensa numa notícia boa. O preço do petróleo do Brent despencou após o anúncio de um acordo de paz entre os Estados Unidos e o Irã e a previsão de reabertura do Estreito de Hormuz. É uma das principais notas do comércio mundial do combustível. Ontem, essa informação que foi dada. O barril do Brent é referência internacional da commodity, caiu 4,02 e chegou a 83,82 dólares, menor valor desde o início de março. É como principalmente no nosso país, quando 90% do que transporta é do setor rodoviário.
forte geração do mercado foi motivada pela expectativa de retomada do fluxo de petróleo através do Estreito de Hormuz, onde é responsável por quase 90% da produção mundial. O corredor marítimo estratégico entre o Golfo Pérsico e o Oceano Índico. Oxalá! Por que, meu irmão, tantas vidas foram ceifadas? Que destruição! O próprio Trump já vai gastando quase 30 bilhões com essa. E qual o retorno? O Trump teme que já está sendo resultado da sua queda da popularidade. Antes do conflito entre os Estados Unidos e o Irã, cerca de 20% do petróleo e do gás natural liquefeito é comercializado globalmente e passa por aquela região. Vamos torcer, né? Adeus, que o Trump desarma os espíritos e também entre no consenso o Irã. O presidente dos Estados Unidos, Donald Trump, anunciou na noite do último domingo que o país chegou a um acordo de paz com o Irã. A informação foi confirmada pelo vice-ministro das Relações Exteriores, iriano Kazem. Pois é. Tarde, né? Já foram demais. E vamos com os destaques das eleições 2026.

0: pelo presidente Luiz Inácio Lula da Silva em apoio à sua pré-candidatura à reeleição ao Senado Federal, apenas reafirmam a parceria política que, segundo ele, nunca esteve em discussão. A declaração foi dada durante o evento realizado no Centro de Convenções de João Pessoa, onde o ministro de Desenvolvimento e Assistência Social, Hélio Dias, participou da entrega de 8 vans adaptadas destinadas ao fortalecimento de mobilidade do Sistema Único de Saúde, o MOB SUAS, da Paraíba. Vamos ouvir.
1: Fernando, sinceramente, nunca houve dúvidas quanto a isso, né? É mais um...
2: Não, mas da imprensa,
1: não,
2: sim.
1: Não, não, da imprensa, entre aspas, de algumas pessoas que sabidamente têm também reconhecidamente outras relações e atendem a outros propósitos, mas grande público e todos aqueles e todas aquelas que fazem o jornalismo conceitual, jornalismo que busca a fundo as informações, sempre soube do compromisso do presidente Lula, do compromisso da instância nacional, como da instância estadual do PT em torno do nosso mandato. O presidente apenas renova, reitera, se repete pela 1/10ª vez aquilo que todos nós sempre dizíamos, do seu carinho, da sua confiança. Nós não estamos tratando, costumo eu falar a esse respeito, nós não estamos tratando apenas de uma relação político-partidária. Nossa relação é uma relação de afeição, de confiança, de amizade, de transparência. Ele próprio refere-se sob esse aspecto, ou seja, de que exercemos um mandato que nunca faltou àquilo que é de interesse do nosso país apresentado por ele enquanto governante maior, enquanto nosso presidente. Então, agradeço mais uma vez ao gesto do presidente Lula por esta renovação, torcida e apoio que são essenciais.
0: Aí, Veneziano sempre foi da base aliada do governo. Com a influência que tem no Congresso, foi vice-presidente na metade do seu mandato, que terminou em 2023. Ele também é irmão nada mais nada menos do que o presidente do Tribunal de Contas da União, Vitalzinho. Também é do MDB, um partido que o PT tem aquela atração para governar mais uma vez, através da reeleição. Na disputa de Lula. Ficaria jamais contra, né? Já o ex-prefeito, suplente deputado estadual Ayrton Pires, cumpriu a agenda em João Pessoa, ao lado do governador Lucas Ribeiro, e comentou os rumos da política do Rio do Peixe. Em entrevista à imprensa, Ayrton destacou sua atuação política no município e afirmou sua parceria com o atual governador Lucas Ribeiro. E abre aspas, estou para ajudar o governo porque fiz uma parceria que rendeu muitos frutos para a minha cidade. E eles mandaram me chamar aqui para que eu pudesse ajudar o governo, deixa a cor. Ele reforçou que considera o episódio de um desvio de percurso e afirmou que a explicação deve partir do gestor municipal, ou seja, é ele quem deve justamente justificar e espero que faça uma justificativa concreta que possa convencer a mim e ao público, viu? Meu caro Alex, inclusive daqui a pouco a gente tem, né, essa sonora do suplente deputado estadual, primeiro suplente hoje, e ex-prefeito João do Rio do Peixe, que houve um rompimento, criatura e criador, e o criador e a criatura. Tá pronto aí, né? Ah, daqui a pouco a gente coloca.

informação a essa sonora com essa informação política. Saindo um pouco das informações das eleições 2026, daqui a pouco a trilha volta. Uma boa notícia para você, concurseiro. Inscrições para o processo seletivo simplificado do Instituto Brasileiro de Geografia e Estatística, IBGE, foram abertas na última sexta-feira para a contratação temporária. Ah, rapaz, você que está ainda desempregado, já pensou pelo menos um emprego para aliviar por alguns meses? Dado o 12º Censo Agropecuário, Florestal e Agrícola, que ele será feito pelo IBGE. Vamos aqui, quais são as vagas?

0: Agente censitário administrativo, 1.110 vagas em todo o Brasil. Agente operacional regional, 948 vagas. Agente censitário de informática, 1.089 vagas. Agente censitário regional, 948 vagas. Agente censitário supervisor, 4.143 vagas. Vamos lá. As informações. Os contratos temporários dos aprovados terão duração de até 12 meses, podendo ser prorrogado conforme a necessidade da operação censitária. Vamos lá mais. Informação. O certame terá as seguintes modalidades. Concorrência de vagas, ampla concorrência, pessoas com deficiência, pretos ou pardos, indígenas e quilombolas. Procedimento de confirmação complementar e a autodeclaração de pessoas pretas ou pardas será realizada de forma telepresencial e aplicado exclusivamente aos candidatos que no ato da inscrição se declaram desta forma ou forem aprovados para prova objetiva. É, você não quer enganar, não. As inscrições devem ser feitas exclusivamente no site do Instituto Brasileiro de Geografia e Estatística, que é o IBGE, e pela formação e capacitação do IBMC, responsável pela organização do certame. O prazo se encerra até às 23h59 do dia 1º de julho. No ato da inscrição, o candidato deverá escolher o município onde deseja realizar a prova objetiva, conforme a previsão de vagas ofertadas e detalhada no edital do processo seletivo. O valor da taxa de inscrição é R$ 53,00. O edital especifica que pode pedir a isenção da taxa de doadores de medula óssea com atestado ou laudo emitido por médico de entidade reconhecida pelo Ministério da Saúde, que comprove a doação e também os inscritos no Cadastro Único para programas sociais do Governo Federal, CadÚnico, que sejam membros de família de baixa renda e, nesse caso, não é necessário o envio de documentação. As remunerações, que isso aí é o que interessa, dos aprovados convocados variam de R$ 2.158 para R$ 4.008, conforme função exercida. Os contratos também terão direito a benefícios como auxílio alimentação, R$ 1.192. Auxílio transporte, auxílio pré-escolar, férias proporcionais e 13º saldo proporcional. A prova objetiva de caráter eliminatória e classificatório será composta por 6 questões de múltipla escolha, com 5 alternativas cada e uma resposta correta distribuída pela disciplina por função. Para ser aprovado, o candidato precisa ter acertado no mínimo 18 pontos no total da prova objetiva e ter alcançado no mínimo 1 ponto em cada disciplina. De acordo com o edital, a data prevista para a prova objetiva é 27 de setembro, com duração de 4 horas. A previsão de publicação do resultado final do processo seletivo simplificado é 18 de dezembro. Tá aí. O senhor ficou bem informado diante dessa informação de vagas de trabalho, diante essas vagas que serão preenchidas por certame seletivo pelo o Instituto Brasileiro de Geografia e Estatística.
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0: Ele mesmo, às 12 horas e 39 minutos. Vamos voltar com as informações. Vamos ao intervalo? Vamos ao intervalo, a gente volta já já com mais informações. Já agradecendo a posição da CFM por ter retransmitido o nosso programa. A gente volta já já com mais informações aqui no programa Hoje é Uma Boa.

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1: Ele mesmo, às 12h59, de volta com o programa O Uiraúna Bom aqui pela Capivara FM. Hoje pela manhã, o deputado federal Wilson Santiago recebeu a maior comenda e honraria do Poder Legislativo da Paraíba, sendo o segundo real, né? Recentemente foi a prefeita Leninha e também o primeiro posto Dantes, né? Já que nasceu lá das queimadas, posto Dantes, hoje cidade, e antigamente pertenceu a Iraúna. A Assembleia Legislativa da Paraíba realizou hoje, às 9 horas, a cerimônia de outorga da medalha das pessoas, deputado federal Wilson Santiago, Republicanos da Paraíba. A honraria proposta pelo presidente da Casa, deputado estadual Adriano Galdino, é considerada a mais alta condecoração concedida pelo Poder Legislativo paraibano e reconhece personalidades que prestaram relevante serviço ao desenvolvimento do Estado, com certeza. A solenidade aconteceu no plenário do deputado José Maris, na sede da Assembleia Legislativa em João Pessoa, e reuniu deputados,

prefeitos, vereadores, lideranças políticas de diversas regiões da Paraíba, além de representantes de instituições públicas e da sociedade civil. A medalha das pessoas é destinada a homenagear personalidades civis e militares que tenham contribuído de forma significativa para o desenvolvimento da Paraíba ou se destacado em suas respectivas áreas de atuação. A comenda leva o nome de jurista, diplomata e ex-presidente da República, que é das pessoas, um dos paraibanos mais ilustres da história política brasileira. Pois é, que era de um buzeiro, né? É das pessoas que foi... Ele, ao mesmo tempo, tanto... Foi o único paraibano que conseguiu, ao mesmo tempo, ser... Foi senador, foi presidente da República e foi, ao mesmo tempo, ministro lá do Superior Tribunal de Justiça. Natural do Iraúna, no sertão paraibano, José Wilson Santiago nasceu em 10 de junho de 1957 e é graduado em Direito, atuou como defensor público antes de ingressar na vida pública, iniciando aqui sua trajetória. Em 1994, foi eleito deputado estadual para a Assembleia Legislativa da Paraíba, sendo reconduzido ao cargo em 1998, primeiro mandato dele. Nas eleições de 2002, tornou-se deputado federal mais votado da Paraíba, com 99.941 votos. Em 2006, foi reeleito para a Câmara dos Deputados como segundo parlamentar mais votado do Estado. Em 2011, assumiu o mandato de senador da República, por 10 meses, né? Em março de 2022, filiou-se ao Republicano e, nas eleições daquele ano, conquistou seu quinto mandato como deputado federal, obtendo 84.407 só. Então, tá aí os parabéns. Parabéns ao deputado federal Wilson Santiago, que recebe essa grande condecoração e honraria da Casa das Pessoas, a medalha de deputadas pessoas na Assembleia Legislativa. O homem que cedo saiu de casa e conquistou e venceu da vida. Parabéns.

Pois é, para crescer tem que voar. O ministro de Desenvolvimento e Assistência Social, Família e Combate à Fome, o Hélio Dias, o piauense, cumpre a agenda em João Pessoa hoje, onde participa de entrega de 8 vans adaptadas para a Unidade de Assistência Social da Paraíba. Os veículos foram adquiridos com investimento de 2,35 milhões do governo federal. Serão destinados aos municípios de Alagoa Grande, Campina Grande, Conceição, João Pessoa, Picuí, Pitibu, aliás, e Santa Rita. A iniciativa busca ampliar o acesso da população aos serviços oferecidos pelo Sistema Único de Saúde e Assistência Social. As vans serão utilizadas para equipamentos como Centros de Referência de Assistência Social, CRAS, Centro de Referência Especializada de Assistência Social, CREAS, e Centro POP, contribuindo para o deslocamento da equipe de realização de atendimento. A entrega faz parte do programa MOB Suas, responsável pela aquisição e doação de veículos para a rede de assistência social em todo o país. Desde 2018, o programa já destinou 1.907 veículos às 5 regiões brasileiras, com investimentos superiores a 352 milhões. 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
0: É os números da disputa pela presidência, segundo a nova pesquisa BTG e Nix daqui a pouco. Enquanto isso, nós vamos lá o áudio, né? Onde o ex-prefeito Ayrton Pires disse que Luiz Claudino é que tem que explicar porquê do rompimento com o mesmo.
2: Ayrton Pires cumprindo a agenda na capital João Pessoa, ao lado do governador Lucas, e as novidades da política de São João do Rio do Peixe. Ayrton Pires agora assumiu a liderança de todos os cargos do município. Isso aí se deve também à união com o Zé Aldemir?
3: Estamos conversando com o deputado José Aldemir, e eu digo a você que eu estou para ajudar o governo, até porque eu fiz uma parceria desde 2018. Com o João Azevedo, que rendeu muitos frutos para a minha cidade, e eles mandaram me chamar aqui que eu pudesse ajudar o governo. Por isso que eu estou aqui hoje cumprindo a agenda, só não hoje, mas a semana como todo em João Pessoa. E a parte dos cargos de São João do Rio do Peixe, isso eu acredito que é natural, é cargo de confiança. Eu sempre mudança de governo, isso é quando é na prefeitura, isso é estado, é um novo governo. Eu acredito que todos têm condições de dar sua contribuição, assim como os que estavam já deram. E agora é a oportunidade do novo governo.
2: Ayrton, todo mundo quer saber o que de fato aconteceu entre você e Luiz Claudino. Por que houve esse rompimento?
3: Eu digo a você que você... Não sei se você já perguntou a ele, se você tem essa resposta. Eu digo naturalmente que isso é natural, desvio de percurso. Mas eu queria que você aguardasse essa pergunta. Eu não sei se você já encontrou com ele. E eu estou ainda me perguntando.
2: Quer dizer que o senhor acha que quem deve responder é Luiz Claudino?
3: Tranquilo, que ele é quem é o gestor. Entendeu? Ele é quem tem seu sentimento de gestão, até onde eu fui, onde eu pude ir. Entendeu? Não sou eu que estou cuidando justamente da empresa, da agricultura familiar, da parte política e agora ajudando o governo. Ele na parte de gestor é quem deve justamente justificar. Espero que faça uma justificativa concreta que possa convencer a mim e ao povo.
2: Ayrton Pires já está se articulando para 28?
3: Nós estamos trabalhando em 2026. Esse é o objetivo de eleger o governador, eleger aqueles candidatos que nós possamos votar ainda, federal, estadual, senadores, para se pensar num projeto futuro.
2: Como o senhor tem visto o posicionamento de seu irmão, que ao invés de lhe acompanhar, ficou com o Luiz Claudino?
3: Não, eu acredito, é assim como eu estou com o governo trabalhando, eu acredito que ele está trabalhando lá, por isso que a gente está tratando justamente em 2026, entendeu? Isso é natural, entendeu? Eu acredito, eu já vi ali na região, em Brejo Santo, a família Ladi, eu vou dar um exemplo para você, dois irmãos médicos, a família mais unida e disputaram a prefeitura. 34 mil votos, um dos irmãos ganhou com 200 votos, e agora, diante de um percurso desse tão longe ainda para acontecer a eleição, meu irmão, um dia desse, essa pergunta fizeram a ele, ele disse que cada um tem seu CPF e parabéns para ele. Só que a gente não pode perder a amizade, nem a qualidade de família, o respeito, por causa de política. Cada um que discute os processos como deve ser discutido.
0: Já dizia Maquiavel, política é benefício próprio. Daí. Eita, menina aí, a criatura tem que explicar... Porque rompeu com o criador. O criador que está dizendo isso, disse nessa entrevista, né? Um profissional da imprensa lá na capital paraibana. Já o pré-candidato à presidência da República, o médico goiano, ex-governador, Ronaldo Caiado, afirma que a candidatura de Flávio Bolsonaro se enfraqueceu com o áudio para a Vocari. Vamos ouvir.
4: O senhor acha moral o áudio do Flávio Bolsonaro que foi divulgado? Está dentro da moralidade?
5: Olha, ele já tentou explicar isto aí. Tá só? O que eu acho é que este lado, sem dúvida alguma, foi o que a pesquisa demonstrou que levou ele à queda. O que ocorreu foi que, no decorrer desse período, o Flávio perdeu o espaço no segundo turno para a candidatura do Lula. Então, isto aí é que a população deve estar analisando neste momento. Porque se o adversário é o Lula, se o adversário do Brasil é o Lula, nós precisamos de ter um candidato que chegue no segundo turno em condições de poder enfrentá-lo e ganhar as eleições. Qual é o candidato que tem, se aproxima mais do Lula no segundo turno? É a minha candidatura. Então, ninguém discorda que essa chance inicialmente estava com o Flávio. Mas hoje ele começa a se distanciar no segundo turno do Lula. E a nossa candidatura vai cada vez mais mantendo a sua posição de ter ali a condição de enfrentar o Lula, enfrentar o PT e ganhar as eleições.
0: Pois é, e sai mais uma pesquisa, né, do Instituto Nicos. O presidente Luiz Inácio Lula da Silva do PT lidera a disputa pela reeleição em primeiro e segundo turno, segundo pesquisa divulgada nesta segunda-feira por esse instituto, né? É o Instituto BTG. E vamos aos números, né? O levantamento mostra que Lula com 9 pontos percentuais de vantagem para o senador Flávio Bolsonaro do PL Rio de Janeiro, nos dois cenários do primeiro turno testados. Lula tem 42%, Flávio Bolsonaro tem 33%, Ronaldo Caiado tem 4%, Renan Santos tem 4%, Romeu Zema tem 2%, Joaquim Barbosa tem 2%, Augusto Cury tem 2%, Aécio Neves 1%, Cabo Daciolo 1%, nenhum, Branco Nulo 5%, não sabe, não respondeu 3%. Quero falar, foi na chamada estimulada, né? Não deu o nome. Já no cenário 2, Lula tem 43%, Flávio Bolsonaro 34%, Renan Santos tem 5%, Ronaldo Caiado tem 4%, Romeu Zema tem 3%, Joaquim Barbosa tem 3%, nenhum, Branco Nulo 6%, e não sabe, não respondeu 2%. Nos quatro cenários de segundo turno testado, Lula também aparece na ponta. A menor vantagem no embate é com Flávio Bolsonaro, que está 6 pontos atrás. No segundo turno, né? Olha, Flávio Bolsonaro aciona o STF contra Lula por fala sobre forca e traidores da pátria. O senador recebeu 1.600 ameaças nas redes sociais após a fala do presidente. O senador Flávio Bolsonaro, do PL do Rio de Janeiro, pré-candidato à presidência da República, apresentou uma notícia crime ao Supremo Tribunal Federal contra o presidente Luiz Inácio Lula da Silva, do PT, acusando dos crimes de ameaça e incitação ao crime em razão de um discurso feito no início de junho em Catalão, no Goiás. Na ação, Flávio pede a abertura de um inquérito para investigar declarações em que Lula classificou integrantes da família Bolsonaro como traidores da pátria e mencionou o caso de Joaquim Silveiro dos Reis, Silvério, que foi enforcado após delatar Tiradentes. Os advogados do senador argumentam que o presidente associou a figura do traidor à família Bolsonaro e teria incentivado, ainda de que de forma indireta, atos de violência contra

0: outro parlamentar. A defesa também sustenta que declarações de um chefe de Estado possuem grande alcance e potencial de influenciar comportamentos. Além da análise jurídica, a notícia crime apresenta um levantamento de impacto nas redes sociais. Segundo a defesa, nas 24 horas seguintes ao discurso foram identificadas mais de 1.600 postais com ameaça explícita contra Flávio Bolsonaro na plataforma X, incluindo termos como abre aspas, matar, fechar aspas, fuzilar, abre aspas, esfaquear, fechar aspas, abre aspas, além de outras 500 publicações com ameaças veladas, de acordo com o documento e o conteúdo que alcançou mais de 14 milhões de visualizações. Notícia ruim, pop é pesado. Depois que é igual azul. Jogou, colou. 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

momento, Espanha e Cabo Verde estão jogando, né? Mais um jogo da primeira fase da Copa do Mundo 2026, que são em três países, né? Estados Unidos, Canadá e México. O placar aí, como é que tá? 0-0. Quantos minutos de jogo? 17 minutos. O Brasil jogará com o Haiti, né? No próximo dia 19. Sexta-feira próxima, melhor dizendo. É, o governo aposta, rapaz, em bônus de até 300 milhões para destravar a fila do INSS. Eita, menino. O governo decidiu apostar novamente no pagamento de bônus de produtividade a servidores com estratégia para destravar a fila de benefícios do Instituto Nacional do Seguro Social, o INSS. Tem tanta gente na fila, menina, que às vezes não, um portador de deficiência física e às vezes tá essa longa fila ainda não resolveu o seu problema. Às vezes até encortado injustamente. Quando faz quando faz esse tal de que é um verdadeiro atalho, que é quando são tirados do grupo dos beneficiários do INSS, por injusta causa. Que faz um peneirão, tem alguém que irregular que com justa razão perde, e aí às vezes até o inocente paga. A medida ocorre em meio à pressão crescente sobre o governo, já que a fila voltou a patamares elevados nos últimos meses. Em maio, o número de requerimentos chegou a cerca de 2,2 milhões. Desse total, aproximadamente 765 mil estavam fora do prazo legal de 45 dias para análise e são considerados núcleo do problema que o governo pretende eliminar nos próximos meses. Para que aconteça isso, para diminuir muito menos essas filas do INSS.

Comissão de Valores Mobiliários, no período em que o Banco do Brasil tentava comprar a instituição de Daniel Vocário. Segundo um levantamento feito pela jornalista Malu Gaspar, o jornal O Globo, o deputado apresentou requerimentos e propôs um projeto de lei e atuar em audiência pública relacionada ao tema de novembro de 2024 a setembro de 2025. O período coincide com o momento em que o fundador do MASP tentava conseguir mudanças que beneficiassem o seu banco. A primeira ação foi propor um projeto de lei semelhante à emenda apresentada pelo senador Ciro Nogueira, do PP do Piauí, para aumentar o limite de cobertura da FGC, o Fundo Garantidor de Crédito, de 250 mil para 1 milhão. O fundo era base do modelo de negócios do Master, que prometia taxas de retorno acima da praticada pelo o mercado. Já a Anix BTG traz também o resultado. 48% aprovam o governo Lula e 47% desaprovam. Levantamento foi feito pela essa empresa. Essa é a quarta rodada feita pelo Instituto e a primeira vez em que a aprovação de Lula supera numericamente a desaprovação. Embora sigam empatadas na margem de erro, o levantamento começou a ser feito em março deste ano. Na época, a desaprovação estava em 51% contra 45% de aprovação. Estamos com o programa Uiraúna Bom, programa esse que dá notícia de tudo, deixa você bem informado para você participar. Aqui já sabe, é o 999-87-3658. 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Oi, patrocínio de estatais no governo Lula chega a 1 bilhão e 600 milhões e disparam 52%. As principais estatais federais ampliaram fortemente os contratos de patrocínio nos últimos anos. Olha, no período junino, desde Campina Grande, Maior, São João do Mundo, lá em Caruaru. Segundo o levantamento da Folha de São Paulo, a Caixa Econômica Federal, a Petrobras, o Banco do Brasil, o BNDES, assinaram 1,6 bilhão em novos contratos de patrocínio em 2020. Agora eu duvido que os Correios patrocinar, que é estatal quebrada, né? O valor representa um aumento de 539,6 milhões em relação a 2024, já com correção pela inflação. Na comparação entre os 2 anos, a alta foi de 52,5%. De acordo com os dados, a Caixa liderou o crescimento em valores absolutos, com aumento de 277,4 milhões nos contratos. Já o BNDES, que é o Banco Nacional de Desenvolvimento Econômico e Social, que faz levantar e dar vida a empresário até sair da falência, registrou a maior alta proporcional, multiplicando por 15 o volume de patrocínios em relação ao ano anterior. Em valores corrigidos, a Caixa assinou 652,1 milhões em contratos de patrocínio em 2025. A Petrobras fechou em 527,7 milhões e o Banco do Brasil, 289,2 milhões e o BNDES, 99,3 milhões. O levantamento considera os novos contratos assinados no período e não os valores efetivamente desembolsado. Parte dos acordos prevê pagamentos parcelados ao longo de vários anos, menino. Essa empresa que dá um lucro ao governo. Duvido os Correios.

0: vereador Lucas Ribeiro comentou na manhã de hoje sobre especulações envolvendo os nomes de Ranieri Paulino, Rosália e Lucas e Adriano Galdino para a vaga de vice. Segundo o governador, o assunto só será tratado depois do São João. Vamos ouvir.
1: Ranieri é um excelente nome e eu sempre friso isso nas minhas falas, o quanto ele é necessário à política paraibana, o quanto a voz dele, o posicionamento, as pautas que ele defende são fundamentais para o nosso estado. Como hoje, na Câmara dos Deputados, como deputado federal, que ele está lá hoje ocupando esse espaço, é muito importante para a Paraíba, um excelente nome.
2: Rosália Lucas também é um nome? Rosália Lucas?
1: Como a gente ainda não sentou nesta mesa para fazer essa discussão, o que tem hoje são apenas especulações. Como eu disse, Adriano também é um grande nome, dispensa comentários, uma pessoa que defende e acredita nesse governo, no nosso governo, mas como eu falei, a gente ainda não sentou, inclusive com ele, para a gente fazer esse diálogo, e a gente vai ter a participação de todos os partidos, de todos os agentes políticos para essa construção.
3: Mas quando é que o senhor finalmente senta com essa turma e resolve essa candidatura?
0: Não tem pressa, né? Com o programa atrasado, o governo busca investidores para 8 ferrovias, ou seja, o ministro dos Transportes iniciou na última semana uma nova ofensiva para avançar com o projeto de concessões ferrovias, a iniciativa privada na reta final do terceiro governo Luiz Inácio Lula da Silva. Com novos mecanismos de financiamento, acenas e potenciais, investidores, a parte é comandada por Jorge Santoro, tenta retomar o planejamento para o setor ferroviário, depois de ter atrasado praticamente todo o cronograma de leilões elaborado para 2006. A meta inicial era leiloar 8 ferrovias no ano, mas até o momento nenhum edital foi publicado e parte dos leilões deve ficar para 2027. A ferrovia hoje nesse Brasil deveria funcionar como para transporte cargueiro, né? A Transnordestina, que começou, que ainda falta ser feito alguns ramais, ali pelo Ceará já está tudo pronto, e desafogava esse trânsito brasileiro, se gastava menos em gastar com rodovia, estrada, uma economia, já que o Brasil precisa economizar dinheiro, cortar os gastos, e a dívida é mais 94%, e seria bom, né, o investimento em ferrovias.
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0: Pois é, a outra informação é a seguinte, rapaz, sobre o presidente Lula ainda, diante o mesmo que está na França, né, participando do G7, da cúpula dos 7 países mais ricos do planeta. O presidente Luiz Inácio Lula da Silva se reuniu hoje com o presidente francês Emmanuel Macron. Renascimento e Centro, o petista embarcou para a França ontem e participando da cúpula do G7, convite francês. Lula publicou imagens do encontro nas redes sociais e o Planalto ainda não divulgou sobre o que os dois líderes trataram no encontro. E com essa informação chegamos ao final da edição. Obrigado pela audiência de todos, a quem participou. Um abraço a todos, mas nós voltaremos amanhã, se for a vontade do Pai Celestial. Um abraço a todos, mas não saia aqui se deixar uma frase para que você possa refletir. Lutar sempre, vencer às vezes, mas desistir jamais, viu?

0: Agradecemos a todos pela audiência. Estaremos de volta amanhã em mais uma edição de jornalismo do programa Oiraúna Bom.
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0: formado por Alemanha, Canadá, Estados Unidos, França, Itália, Japão e Reino Unido, principais economias desenvolvidas do mundo.
1: Além de reuniões bilaterais, o presidente vai levar a contribuição brasileira para diversos temas discutidos pelo G7.
0: A repórter Luana Karen está lá na França, mas devido ao fuso horário de 5 horas a mais por lá, nós conversamos com ela mais cedo sobre as agendas do presidente. Vamos ouvir.
1: Oi, Luana, boa noite para você aí na França. Você está na cidade de Evian-le-Bain, né? O presidente Lula chegou à cidade hoje, mas antes ele passou por Genebra, capital da Suíça.
0: E ele já teve também os primeiros encontros bilaterais, né? Com os presidentes da Suíça e da França. Conta pra gente como foram esses encontros, Luana. Boa noite.
2: Boa noite, Luciana e Mariana. Boa noite aos ouvintes da Voz do Brasil. É isso mesmo, a reunião de cúpula do G7 acontece em Evian-le-Bain, cidade francesa onde eu estou, situada às margens do lago Léman, no leste da França. Antes de chegar aqui, ainda em Genebra, Lula teve uma reunião bilateral com o presidente da Suíça, Guy Parmelin. Eles falaram sobre comércio e se comprometeram a trabalhar para diversificar a pauta de exportações entre os dois países. À tarde, já aqui em Evian-le-Bain, o presidente Lula teve um encontro bilateral com o presidente da França, Emmanuel Macron. Os dois presidentes reiteraram os avanços positivos da cooperação em defesa, em especial o sucesso do Programa de Desenvolvimento de Submarinos, o PROSUB.
1: Luana, essa é a 10ª vez que o Brasil participa como convidado da reunião do G7. Quais são os temas

0: estão em destaque esse ano.
1: Pois é, Mariana, o encontro em Evian acontece logo após o anúncio do acordo de paz entre Estados Unidos e Irã, tema que deve fazer parte das discussões aqui, além, claro, da guerra entre Ucrânia e Rússia. Também haverá espaço para conversas sobre disputas econômicas entre as grandes potências, segurança, saúde e inteligência artificial. O Brasil vai participar de duas sessões plenárias no fórum. Na primeira, dedicada às parcerias internacionais para o desenvolvimento, Lula deve defender a manutenção dos recursos destinados à ajuda oficial aos países mais pobres. Na segunda sessão, com a presença brasileira, o debate será sobre crescimento econômico equilibrado. Neste tema, Lula deve voltar a defender a reforma das instituições internacionais criadas após a Segunda Guerra Mundial. É o que se costuma chamar de sistema de governança global, com os órgãos da ONU, a Organização Mundial do Comércio e outros. O Brasil vem defendendo que o formato desses organismos foi feito num outro contexto de mundo, em que existiam menos países. E daí a necessidade de reformas para aumentar a representatividade, especialmente no sul global. O secretário de Assuntos Econômicos e Financeiros do Ministério das Relações Exteriores do Brasil, embaixador Philippe Fox Drummond, explicou a postura do Brasil.
2: Como é que você tem um crescimento equilibrado com as estruturas de governança não reformadas? Um exemplo clássico disso é a OMC. Nós estamos fazendo um grande esforço, o Brasil, em conjunto com diversos outros países, para fazer uma reforma da OMC, e a reforma da ONU, das Nações Unidas, também é algo que cabe nesse texto.
3: Luana, o que deve sair de prático nessa reunião do G7?
1: Olha, Luciano, do encontro aqui em Evian devem sair 7 documentos com assuntos considerados prioritários pela presidência francesa. Entre eles está o combate ao narcotráfico, as questões de saúde e proteção online de menores de idade. O Brasil não participa das negociações finais desses textos, mas foi convidado a enviar contribuições. Outro tema considerado prioritário pela presidência francesa é a discussão sobre minerais críticos. E a posição brasileira é que os países produtores não devem se limitar a apenas exportar matéria-prima, mas também desenvolver cadeias produtivas locais capazes de agregar valor aos produtos, o que leva a mais geração de emprego e renda para a população. Também haverá um almoço na quarta-feira de trabalho entre os líderes do G7 e CEOs de empresas de inteligência artificial. O presidente Lula retorna ao Brasil na quarta-feira. Mariana e Luciano.
0: Obrigada, Luana. Karen, bom trabalho aí na cobertura da reunião de cúpula do G7 na França.
3: Neste fim de semana, o presidente Lula assinou a sanção de uma nova lei que vai promover mudanças profundas na gestão do transporte público em todo o país.
0: O novo marco legal do transporte público coletivo urbano vai modernizar o sistema e melhorar as formas de financiamento, que deixarão de ser ancoradas apenas na tarifa paga pelo passageiro.
3: Além disso, a regulação sobre as operadoras também será aprimorada, resultando em mais qualidade no serviço prestado.
0: Para explicar essas mudanças, nós conversamos hoje mais cedo com o secretário nacional de Mobilidade Urbana do Ministério das Cidades, Marcos Daniel de Souza Santos. Acompanhe. Olá, secretário. Vamos começar explicando para o nosso ouvinte o que é esse novo marco legal. Ele, pelo que eu entendi, ele dá diretrizes gerais, né, sobre todo o funcionamento do sistema de transporte público coletivo. Financiamento, planejamento de linhas, integração regional. O senhor pode explicar melhor para a gente?
4: Olá, Mariana, Luciano, tudo bom? Obrigado aí pela oportunidade da gente explicar um pouco sobre o marco legal que foi aprovado e sancionado nesse final de semana pelo presidente Lula. Esse texto de lei é muito importante porque quem faz acontecer o transporte público são os municípios nos seus territórios e os governos do estado, né? E há uma necessidade muito grande da gente fazer esse serviço melhorar no país, se expandir. E para isso ele precisa de normas e regras nacionais, que é a função da União. Então a lei, ela cumpre esse espaço aí de atualizar, né, as normas para os municípios prestarem esse serviço para a população, prestarem com qualidade, financiar, organizar o serviço de transporte público. Parece simples, mas a gente tem nessa norma, ela abarca desde uma linha de trem ao metrô, a um corredor de ônibus, a um ônibus convencional, a um micro-ônibus, a serviços de barca. Então, o transporte público acontece de várias

0: formas, em vários modos, em vários territórios, e precisa de diretrizes nacionais para que a população possa ser atendida com a qualidade que merece.
1: Um dos focos principais da nova lei é a questão do custeio, né? Ela propõe que esse custeio tenha outras fontes além da tarifa paga pelos passageiros. E também muda essa lógica, né, de preço dividido pela quantidade de passageiros transportados, não é isso, secretário?
0: Exatamente. A norma propõe a gente olhar o serviço de transporte, todos os modos, no território. Avaliar quanto custa, se ele é adequado, se está nas condições de qualidade para atender a população. E a partir desse custo, a gente entender que o poder público vai manter esse serviço funcionando com receitas que vêm da tarifa, mas que no passado dependia somente da tarifa, e agora é possível colocar outras fontes de recursos para manter esse serviço e manter a qualidade. Então, ele traz essa segurança jurídica para que os novos contratos e até os contratos que já existam consigam olhar qualidade, oferta e equilíbrio econômico de quem vai manter esses serviços, operadores privados ou até operadores públicos. Então, fica claro agora que para manter um serviço tão importante, não dá para depender somente da tarifa. Precisa vir outras fontes de recursos que o poder público tem que se organizar, e para isso precisa ser dado muita transparência e controle social.
2: É, inclusive tem uma lógica também de, por exemplo, deixar de cobrar pelo passageiro em si e passar a cobrar por quilômetro rodado, né? Isso tem a ver com uma preocupação que essa nova lei tem em favorecer o atendimento em regiões periféricas, em linhas que tradicionalmente são negligenciadas pelos operadores porque elas não são tão rentáveis assim. Essa mudança aí de paradigma, de forma de cobrança, ela também ajuda nesse aspecto.
0: Exato. A lei, ela traz o princípio da universalização, ou seja, levar um serviço público, que é o serviço de transporte, a todo o território. Como ele é um direito social, a gente tem que olhar muito para quem realmente mais precisa, as populações mais vulneráveis, afastadas, que não têm condição, muitas vezes, de acessar oportunidades nas cidades. Então, a gente precisa repensar a rede de transporte, esse serviço, as linhas e sistemas de trilho para atender essa população e não depender somente da tarifa, porque senão você vai numa lógica de só vou onde tem passageiro que consegue pagar tarifa, e se você não consegue ter essa arrecadação, você não vai ampliando a oferta do serviço público. Então é importante o poder público entender que ele precisa agora se organizar, o executivo, o legislativo, o próprio judiciário, entendendo a importância do transporte público para levar esse serviço a toda a população do território, principalmente para quem mais precisa.
1: Outra inovação da lei é a associação de instrumentos urbanísticos e tributários com o serviço de transporte público. Quer dizer, um grande empreendimento urbano, por exemplo, teria que fazer investimentos no transporte público. É isso, secretário?
0: A gente tem que entender que o transporte, ele ocorre no território da cidade, né? E tem locais que tem uma maior demanda e outras não, e existe um impacto nos empreendimentos. A lógica muitas vezes é uma lógica viária, de fluidez do trânsito, e é compreensível ter isso, mas a gente pode ter empreendimentos que pensem que quem vai acessá-los vai por meio do transporte público. Isso traz uma economia para a cidade como um todo, né? Então a gente tem que olhar a coletividade, o transporte público tem que ser pensado dessa forma. A gente vive num território de uma cidade utilizado ali por muitas pessoas, e o transporte, no nome já diz, coletivo, é para todo mundo. Então quando a gente pensa o desenvolvimento das nossas cidades com transporte, a gente tem que pensar os empreendimentos também com o olhar do usuário do transporte público e de toda a população.
2: É, se pensa no estacionamento, né? Tem que pensar também na chegada do ônibus, enfim, do metrô.
0: Exatamente.
2: Agora,
0: eu acho que esse princípio é importante, de fato, para quem está planejando as cidades, né? É um olhar a mais, né? De não só pensar no trânsito, mas também pensar no transporte público.
2: Agora, secretário, para a gente encerrar, é importante a gente lembrar que tudo isso é feito com diretrizes do governo federal, mas executado mesmo por estados e municípios lá na ponta, né? Ou seja, a gestão de todos esses instrumentos legais que essa nova lei traz, ela vai ser feita pelas prefeituras para favorecer o transporte local.
0: Exato, a titularidade que a gente chama, né, quem realmente vai dizer qual é a linha que vai atender aquele bairro, é quem vive naquela cidade. São as prefeituras com participação da sociedade. É ali que a gente tem que discutir realmente se o serviço está atendendo a população ou não. O governo federal é a diretriz, mas ele também entra financiando, dando assistência técnica, induzindo, que tem esse poder de fazer. Então ele tem um papel também nessa lei, que é de dar esse suporte aos

0: municípios e as regiões metropolitanas, mas esse protagonismo fica ainda com quem vive no território. A gente entende que é importantíssimo, e o marco legal coloca isso: escutam a nível local, cobrem a nível local, venham também cobrar a nível de governo federal, mas entendo que as soluções vão partir de quem vive nos territórios.
1: Nós conversamos com o secretário nacional de mobilidade urbana, Marcos Daniel dos Santos. Muito obrigado, secretário, pela entrevista aqui à Voz do Brasil.
0: Eu que agradeço a oportunidade.
2: Mais de 9 mil vagas de graduação em universidades públicas.
1: Estão abertas essa semana as inscrições para o Sisu Mais, que vai preencher as vagas remanescentes da etapa regular do Sisu.
2: É a primeira vez que uma seleção desse tipo será realizada pelo MEC.
3: Os estudantes interessados em ocupar uma vaga em um curso de graduação em uma instituição pública de ensino superior terão mais uma oportunidade com o Sisu Mais. Será uma espécie de repescagem das vagas que não foram preenchidas na etapa regular do Sistema de Seleção Unificada 2026. É a primeira vez que o Ministério da Educação realiza o Sisu Mais. Estão sendo ofertadas 9.436 vagas em 532 cursos. Quem for classificado começa a estudar no segundo semestre. De acordo com o MEC, a adesão é voluntária. Cada universidade decide se participa e quais cursos disponibiliza. As inscrições para o Sisu Mais começaram nesta segunda-feira e vão até a próxima sexta-feira, 19 de junho, no site sisualuno.mec.gov.br. Ao acessar o sistema, deve ser feito login da conta gov.br. O candidato poderá escolher até duas opções de curso, turno, local de oferta e instituição. Para se inscrever, o estudante precisa ter participado de uma ou mais edições do Exame Nacional do Ensino Médio nos últimos 3 anos e ter concorrido a vagas na etapa regular do Sisu 2026. Para a seleção, será considerada a edição do Enem com melhor média ponderada. Os resultados saem no dia 24 de junho. Gabriela Noronha para a Voz do Brasil.
1: Alívio no bolso de estudantes que renegociaram dívidas pelo Desenrola Fiéis.
2: Após 30 dias de operação, o Ministério da Educação já contabilizou mais de 100 mil acordos firmados, o equivalente a 5 bilhões e 300 milhões de reais de dívidas renegociadas.
1: Aqueles que têm contratos firmados até 2017 e ainda não participaram podem aderir até o dia 31 de dezembro.
4: Após um mês de lançamento, o Desenrola Fiéis já implementou 100.209 renegociações de contratos do Fundo de Financiamento Estudantil, o Fiéis. Isso equivale a 5 bilhões e 300 milhões de reais em dívidas renegociadas em todo o país. O saldo das dívidas foi reduzido para 1 bilhão e 130 milhões de reais. Esse resultado reflete a adesão dos estudantes ao programa, que possibilita descontos de até 99% sobre o valor consolidado da dívida, conforme o perfil do contrato e o tempo de inadimplência. O Desenrola Fiéis tem potencial para beneficiar mais de 1 milhão de estudantes com contratos firmados até 2017 e que estavam na fase de amortização em 4 de maio de 2026. O prazo para aderir à renegociação vai até 31 de dezembro de 2026. Basta acessar os canais digitais dos agentes financeiros responsáveis pelo contrato. Com a confirmação do pagamento, ocorre a retirada do nome do estudante e dos fiadores dos cadastros de inadimplência. Com locução de Thaís Vitória, reportagem Daniele Popov.
2: Na sexta-feira, nós falamos aqui na Voz do Brasil sobre o Move Brasil Entregadores, Move Brasil Entregadores e Moto App, que vai facilitar a aquisição de bicicletas elétricas e motos para quem trabalha com entregas por aplicativos.
1: Mas o Move também está avançando em outras frentes.
2: No braço do programa voltado para aquisição de caminhões e ônibus, os financiamentos já estão sendo aprovados.
1: Só da linha do BNDES já foram contratados 3 bilhões de reais.
5: modernizar a frota nacional de veículos pesados, de cargas e passageiros. Com esse objetivo, o governo do Brasil disponibilizou 21 bilhões de reais em crédito para financiamento desses veículos, dentro do programa Mover Brasil, caminhões e ônibus. A maior parte

0: parte dos recursos será liberada via Tesouro Nacional. Somente dos recursos liberados via Banco Nacional de Desenvolvimento Econômico e Social, o BNDES, já foram contratados 3 bilhões de reais desde o fim de maio. O diretor de Desenvolvimento Produtivo, Inovação e Comércio Exterior do BNDES, José Luiz Gordon, fala sobre o andamento do programa.
1: Essa linha já está disponível, já está sendo utilizada. Taxa de juros ali que variam entre 11 e 12% ao ano, um instrumento que ajuda muito a capacidade de investimento, a renovação de frota, uma frota mais nova, mais eficiente ambientalmente.
0: A linha de crédito do BNDES já contabiliza quase 5 mil operações em 1.056 municípios de todas as regiões do país. A média por operação foi de R$1.300.000, sendo a maior parte destinada aos donos de frotas. Mas também já foram aprovados 43 milhões de reais para clientes autônomos em 104 operações. O caminhoneiro e diretor da Confederação dos Trabalhadores em Transportes Logísticos, Carlos Alberto Littdemer, fala dos pontos positivos da medida.
2: Um fundo garantidor, ele dá condição de que aquele caminhoneiro que não tenha um score ideal para o banco, né, ou não tenha as garantias necessárias para que realmente ele possa dar uma melhorada. Senão, fora isso, ele jamais conseguirá fazer qualquer forma de investimento. O alongamento do prazo, né, ele também é um facilitador, né?
0: As condições de financiamento variam conforme o perfil do beneficiário. Para transportadores autônomos, o prazo é de 120 meses, com 12 meses de carência. Para empresas de carga, o prazo para pagamento pode chegar a 60 meses, com 6 meses de carência. Já para empresas do setor de transporte de passageiros, o prazo é de 120 meses, também com 6 meses de carência. O programa prevê um limite de crédito de até 50 milhões de reais por cliente. Reportagem Cleide Lopes.
3: O governo do Brasil abriu crédito extraordinário de mais de 337 milhões de reais para intensificar a proteção florestal e o monitoramento ambiental.
4: A medida provisória foi publicada hoje e a verba vai ser executada pelo IBAMA e pelo ICMBio.
3: Do total, quase 195 milhões serão destinados para ações de prevenção e controle de incêndios florestais em áreas federais prioritárias e fiscalização ambiental.
4: Os recursos serão utilizados para despesas como mobilização de equipes, remuneração de brigadistas temporários e aquisição de equipamentos de proteção individual.
3: Foi incorporado ao SUS um novo tratamento para um tipo agressivo de leucemia.
4: E deve estar disponível aos pacientes no prazo de 6 meses.
5: A leucemia mieloide aguda é um tipo de câncer agressivo que afeta os glóbulos brancos na medula óssea. Entre os principais sintomas estão cansaço, anemia, infecções frequentes, perda de peso, febre, falta de ar, hematomas e sangramentos. Os pacientes do Sistema Único de Saúde com esse diagnóstico e que não podem se submeter à quimioterapia intensiva passam a contar a partir de agora com uma nova opção de tratamento. Trata-se da combinação de 2 medicamentos, venetoclax com azacitidina, incorporada ao SUS pelo Ministério da Saúde. O tratamento é indicado para pacientes adultos com leucemia mieloide aguda recém-diagnosticada. A medida beneficia principalmente pessoas idosas ou com condições de saúde que dificultam o tratamento convencional. A previsão do governo federal é que a nova terapia esteja disponível na rede pública em até 180 dias. Natália Kuzlik, para a Voz do Brasil.
3: Para ajudar no combate a crimes digitais contra crianças e adolescentes, foi criado um canal de denúncias pela Agência Nacional de Proteção de Dados.
4: O novo canal busca facilitar o recebimento de relatos sobre violações de direitos por parte das plataformas na internet, como falhas na aferição de idade e ausência de segurança por padrão.
3: Os relatos devem ser de casos específicos e não genéricos e relacionados ao descumprimentos administrativos previstos no Estatuto Digital da Criança e do Adolescente.
4: O objetivo objetivo é ajudar no monitoramento e fiscalização de plataformas digitais e empresas que atuam no ambiente virtual.
3: Para denunciar, basta preencher o formulário disponível na plataforma da agência em www.gov.br/ANPD.
4: O pagamento do abono salarial para os trabalhadores nascidos em julho e agosto.
3: Mais de 4 milhões de trabalhadores vão receber ao todo 5 bilhões e 500 milhões de reais com pagamentos realizados pela Caixa Econômica Federal.

0: ficam disponíveis para saque até o encerramento do calendário, em 30 de dezembro de 2026.
1: E essas foram as notícias do Governo do Brasil.
0: Uma realização da Secretaria de Comunicação Social da Presidência da República.
1: Com produção da empresa Brasil de Comunicação.
0: Fique agora com as notícias do Poder Judiciário e do Congresso Nacional. Boa noite.
1: Boa noite para você e até amanhã.
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4: Supremo Tribunal Federal valida a inclusão automática de novos servidores federais em plano de previdência complementar. Para o STJ, citação de empresa estrangeira por meio de representante no Brasil exige prova da representação. Oiapoque recebe ação itinerante da Justiça do Trabalho com serviços gratuitos à população. Boa noite, eu sou Walter Lima. O Supremo Tribunal Federal validou a inclusão automática de novos servidores federais em plano de previdência complementar. O plenário considerou que a regra é constitucional e não afasta o direito de escolha do servidor, que pode ser exercido posteriormente. Marcela Luiza.
5: Ao analisar o caso, o relator ministro Nunes Marques entendeu que a facultatividade prevista na Constituição está preservada, já que o servidor tem liberdade para decidir se deseja ou não permanecer no sistema. O ministro destacou que a legislação garante o cancelamento da inscrição a qualquer momento e prevê a devolução das contribuições com correção monetária nos casos de desistência em até 90 dias.
4: É nula a citação de empresa estrangeira por meio de suposta representante nacional sem prova concreta dessa representação. Essa decisão é do STJ, Fátima Uchoa.
6: A quarta turma do STJ deu provimento ao recurso especial da companhia coreana Hyundai Corporation para declarar nulos os atos processuais praticados desde a citação realizada por meio da Hyundai Caoa do Brasil em ação de cobrança, rescisão contratual e indenização ajuizada por empresa brasileira que alega não ter recebido acessórios de telefonia celular pelos quais pagou. A Justiça do Rio de Janeiro considerou válida a citação, mas o STJ entendeu que esse ato só seria válido se a representação tivesse sido comprovada, o que não ocorreu. Assim, sem representante formal confirmado, a Hyundai deveria ser citada diretamente na Coreia do Sul por carta rogatória. O voto que prevaleceu no julgamento foi o da ministra Isabel Galotti.
4: Equipes da Justiça do Trabalho e de órgãos parceiros chegam ao município de Oiapoque, no extremo norte do Amapá. É a itinerância Cidadania aqui com você, para atender as aldeias indígenas. Rafael Silva.
7: As ações vão ocorrer de quarta a domingo. Primeiro na aldeia Manga, sábado e domingo será a vez da aldeia Espírito Santo. Pela Justiça do Trabalho, além de receber orientações, os moradores da região também vão poder denunciar e resolver questões trabalhistas e previdenciárias e até solucionar conflitos. Mas vai ter também outros serviços, como emissão de documentos, orientações jurídicas diversas e atendimento na área da saúde.
4: Quatro legendas exibem propaganda partidária nesta semana. Programas vão ao ar na terça, quinta e no sábado, entre 19h30 e 22h30. Mariana Fabri.
8: Nesta semana, o Partido dos Trabalhadores, o Partido Liberal, o Partido Comunista do Brasil e o Partido Social Democrático exibem propaganda partidária nas emissoras de rádio e televisão. O tempo de propaganda depende do número de deputados federais eleitos pelo partido nas eleições gerais de 2022. Por isso, PT, PL e PSD têm direito a 10 minutos cada. Já o PCdoB conta com 5 minutos. A propaganda partidária promove o programa e as atividades do partido e divulga o posicionamento sobre temas políticos e sociais. Em anos eleitorais, como 2026, esse tipo de propaganda só é transmitida no primeiro semestre.
4: Governo Federal e FUNAI pagarão 10 milhões de reais por violações contra indígenas na década de 70 em Mato Grosso. A sentença também determinou a conclusão da demarcação em até 2 anos. Vanessa Pereira.
9: Depois de 50 anos, o MP

0: STF obteve a condenação na justiça contra o governo federal e a FUNAI por remover, na década de 1970, indígenas Tapaiuna do território tradicional, próximo a Diamantino, em Mato Grosso. Na sentença, foi determinado o pagamento de indenização por danos morais e coletivos para a comunidade indígena, no valor de 10 milhões de reais. A conclusão da demarcação das terras em até 2 anos e um pedido público de desculpas.
1: 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Boa noite.
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1: Eu sou Paula Groba.
2: E eu sou Ricardo Nakaoka.
1: E estes são os destaques de hoje do Jornal do Senado, que começa agora.
2: Senado pode analisar compensação para médico que prestar assistência durante voo.
1: Projeto endurece punição para quem induz crimes em escolas e shoppings.
2: Bombeiros podem passar a receber recursos de emendas da saúde.
1: Boa noite.
2: Boa noite.
1: Uma emergência médica a 10 mil metros de altura pode transformar um voo tranquilo em uma corrida contra o tempo. Nessas horas, a ajuda de um médico entre os passageiros pode fazer toda a diferença.
2: Para reconhecer esse trabalho voluntário, o Senado pode analisar um projeto que prevê algum tipo de compensação aos profissionais que prestarem socorro durante viagens aéreas. Os detalhes com o repórter Alexandre Campos.
3: Autor do projeto, o senador doutor Irã, do PP de Roraima, lembrou que médico que presta assistência ainda é obrigado a preencher formulários após o pouso do avião com informações sobre os procedimentos adotados durante o voo. Pela proposta, a companhia aérea vai ter duas opções: inserir no seguro que é obrigada a contratar uma cláusula prevendo a compensação ao profissional da saúde que agir nessas situações, ou, por conta própria, oferecer algum tipo de ressarcimento, como pagamento em milhas ou upgrade em viagem futura.
4: Você sabe que nós temos uma população que tem envelhecido muito, e quanto mais envelhecemos, mais agravos nós ficamos suscetíveis. E muitas vezes a gente encontra pessoas idosas que às vezes não tomaram suas medicações antipertensivas, suas medicações para controlar sua glicose, enfim, o que torna muito frequente a necessidade de um atendimento médico nos aviões.
3: Na justificativa de seu projeto, o doutor Irã, que é médico, lembrou que o Conselho Federal de Medicina confirmou o entendimento de que é devido a algum tipo de compensação ao profissional pela prestação de socorro durante voos.
1: E o senador Eduardo Girão, do Novo do Ceará, lamentou a morte de 7 jovens atletas cearenses em um grave acidente ocorrido na rodovia estadual ao CE-187. Durante a sessão de hoje no Senado, ele pediu um minuto de silêncio em homenagem aos jogadores de basquete falecidos.
2: Girão lembrou que os jovens participam da Copa Sobral de basquete e regressavam para Juazeiro do Norte quando o ônibus em que viajavam tombou às margens da rodovia.
5: Neste momento de profunda dor, eu quero manifestar minha solidariedade às famílias das vítimas e aos feridos que seguem recebendo atendimento médico e a toda a comunidade esportiva cearense.
1: O senador Isalci Lucas, do PL do Distrito Federal, alertou para o crescente endividamento das famílias brasileiras. Segundo o parlamentar, o número de pessoas com dívidas e restrições de crédito atingiu níveis recordes. Ele afirmou que a situação afeta principalmente as camadas de menor renda e defendeu uma reflexão sobre o alto custo do crédito no país.
2: Para Isalci, os juros elevados comprometem o orçamento familiar, dificultam o planejamento financeiro e limitam as perspectivas de crescimento econômico e social. Segundo ele, nenhum país consegue crescer de forma sustentável.
6: O grande problema do Brasil não é o tamanho da dívida. O grande problema do Brasil é o custo da dívida, é o preço do dinheiro, é o crédito caro, é o juro excessivo.
1: Na mesma linha, a senadora Zenaide Maia, do PSD do Rio Grande do Norte, voltou a defender medidas para reduzir o endividamento das famílias brasileiras. A parlamentar criticou as altas taxas de juros cobradas em operações de crédito, especialmente no cartão de crédito e no cheque especial, e argumentou que o comprometimento da

0: renda dos brasileiros está diretamente relacionado ao elevado custo do crédito.
1: Zenaide Maia também pediu a aprovação da proposta de emenda à Constituição que limita os juros do cartão de crédito e do cheque especial até 3 vezes a taxa Selic. Ela, que é autora da iniciativa, afirmou que a proposta ajudaria a conter o crescimento da inadimplência e a reduzir o impacto dos juros sobre o orçamento familiar. A PEC está em análise na Comissão de Constituição e Justiça.
2: Com a aprovação da nossa emenda, vamos frear essa bola de neve, pela qual os altos juros dificultam o pagamento e aprofundam a inadimplência.
0: Crianças e adolescentes precisarão de autorização judicial para exposição comercial nas redes sociais.
1: A determinação está no ECA Digital. Foi regulamentada pelo Conselho Nacional de Justiça e mira os chamados influenciadores mirins. Repórter Raíssa Abreu.
3: A norma do Conselho Nacional de Justiça determina que um juiz avaliará, por exemplo, se a atuação da criança ou adolescente nas redes é compatível com sua idade, suas atividades escolares e sua fase de desenvolvimento. O ECA Digital, que entrou em vigor em março, criou responsabilidades compartilhadas entre Estado, famílias e empresas de tecnologia na proteção das crianças e adolescentes no mundo virtual. O senador Alessandro Vieira, do MDB de Sergipe, foi o autor do projeto que deu origem à lei.
4: Nós estamos regulando parcialmente a atividade das empresas mais poderosas da história do capitalismo. Essa é a primeira lei das Américas nessa matéria. E nós conseguimos colocar na mesma mesa, do mesmo lado da trincheira, pessoas tão diversas como a nossa senadora Damares e a deputada Maria do Rosário.
3: A proposta do CNJ, que regulamenta a atividade de crianças e adolescentes nas redes sociais, será votada no final de junho. Se aprovada, as plataformas deverão suspender conteúdos que exponham pessoas com menos de 18 anos sem alvará.
0: E a Comissão de Segurança Pública pode votar nesta terça-feira um projeto que endurece as punições para quem incita ou induz crimes em ambientes coletivos, como escolas, universidades e centros de compras.
1: A proposta foi apresentada para combater o crescimento de ameaças e discursos de pânico propagados na internet. Repórter Bruno Lourenço.
5: A relatora, senadora professora Dorinha Seabra, do União do Tocantins, lembrou os trágicos atentados ocorridos em escolas de São Paulo, Blumenau, Aracruz e Sobral para justificar a necessidade do projeto.
6: Um grande número de pessoas que, aproveitando-se do anonimato e de uma suposta impunidade conferida pela rede mundial de computadores, passam a incitar ou induzir prática de homicídio, lesão corporal e ameaças em locais de frequentação coletiva, como escolas, universidades, ambientes de trabalho e centros de compra.
5: Apesar de apoiar a proposta, o senador Fabiano Contarado, do PT do Espírito Santo, afirmou que a alteração no Código Penal pode acabar diminuindo a pena.
7: Você está tirando a figura da codelinquência, seja do partícipe por participação moral na forma de induzimento ou instigação, ou no auxílio, que seria pela teoria unitária humanista, pelo mesmo homicídio.
5: Depois da CSP, o projeto de lei segue para a Comissão de Constituição e Justiça.
0: Verbas da saúde para atendimentos dos bombeiros e regras para o uso de inteligência artificial estão entre os temas em debate no Senado nesta semana.
1: Um dos projetos em análise prevê o uso de emendas parlamentares da saúde para custear e equipar os serviços de atendimento pré-hospitalar dos corpos de bombeiros militares. Repórter Marcela Cunha.
8: Na terça-feira, a Comissão de Assuntos Econômicos pode votar uma proposta que atualiza os limites de endividamento para acesso ao microcrédito, com a correção anual desses valores pela inflação. Na Comissão de Educação, os senadores analisam novas regras para a participação de crianças e adolescentes em espetáculos e vídeos publicados na internet. Além de exigir autorização judicial, o texto proíbe a presença de menores em publicidade de cigarros, bebidas alcoólicas e apostas. Na quarta-feira, a Comissão de Assuntos Sociais pode autorizar o uso de emendas parlamentares da saúde para custear e equipar os serviços de atendimento pré-hospitalar dos corpos de bombeiros militares. Mas o senador Humberto Costa, do PT de Pernambuco, alertou que a inclusão dos bombeiros entre os destinatários das emendas da saúde pode aumentar a disputa por recursos do SUS.
9: Poderá gerar maior competição por verbas já insuficientes para atender plenamente as necessidades da atenção básica, da rede hospitalar, do SAMU e de outros serviços estratégicos do SUS.
8: Na Comissão de Ciência e Tecnologia, uma proposta proíbe o uso de inteligência artificial para reproduzir sem autorização a voz

0: a imagem de uma pessoa com fins comerciais.
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2: Com edição de Paula Groba e trabalhos técnicos de João Lira, o Jornal do Senado fica por aqui. Acompanhe agora as notícias da Câmara dos Deputados. Boa noite.
3: Uma boa noite e até amanhã.

0: pode votar texto do governo sobre redução da jornada de trabalho.
1: Avança projeto que indeniza produtores por prejuízos com falta de energia.
0: Deputados facilitam a matrícula em cidade vizinha mais próxima do aluno.
1: Proposta prevê incentivo fiscal para livros, brinquedos e jogos inclusivos.
0: Boa noite. A Comissão de Constituição e Justiça da Câmara aprovou projeto que prevê incentivo fiscal para livros, brinquedos e jogos inclusivos. Agora, a proposta será analisada pelo Senado. A repórter Maria Neves explica o que diz o texto.
2: Pelo texto, o poder público deverá reduzir tributos para a produção de materiais que ajudem crianças e jovens com desordem estética, deficiência ou enfermidade que cause embaraço social a compreender e aceitar sua condição. Autor do texto, o deputado doutor Jaziel, do PL do Ceará, afirma que a carga tributária sobre brinquedos corresponde a cerca de 40% do preço final. Devido a essa tributação elevada, o parlamentar sustenta que o mercado de artigos lúdicos para crianças com deficiência não alcança larga escala. É atendido por iniciativas isoladas e artesanais. O relator da proposta, deputado Diego Garcia, do Paraná, concorda com o autor e acrescenta que atividades lúdicas e brincadeiras são coisa séria, principalmente para crianças com deficiência.
3: Crianças com deficiência devem ser estimuladas a desenvolver autonomia e autoestima. Materiais didáticos, livros, jogos e brinquedos inclusivos que respeitem as individualidades certamente terão repercussão positiva no desenvolvimento das crianças.
2: O deputado ressalta que percepções, raciocínio e criatividade são aprendidos na relação das crianças consigo mesmas e com o outro por meio do lazer infantil. E, para crianças com deficiência, destaca que as brincadeiras são instrumentos eficazes de superação de dificuldades e de desenvolvimento da criatividade. Segundo o Instituto Brasileiro de Geografia e Estatística, o Brasil tem 14 milhões e meio de pessoas com deficiência, o que representa 7,3% da população com 2 anos ou mais. Além disso, o Instituto identificou 2 milhões e 400 mil pessoas com autismo. Da Rádio Câmara de Brasília, Maria Neves.
4: Turismo.
1: Gilson Daniel, do Podemos do Espírito Santo, destaca o potencial turístico da região do Caparaó, impulsionado por eventos tradicionais e pelas belezas naturais. O deputado cita o Festival de Inverno de Guaçuí e a Festa do Carro de Boi, na cidade de Iúna, como iniciativas que valorizam a cultura local.
0: Gilson Daniel também ressalta que Caparaó reúne atrativos como o Pico da Bandeira, além de uma rica gastronomia regional. Ele registra investimentos destinados à região, como a inauguração da obra de asfaltamento da rodovia que liga os municípios de Iúna e Urupi.
4: Agricultura.
1: Projeto que prevê indenização a produtores rurais por prejuízos com falta de energia avança na Câmara. A repórter Sofia Peçanha tem os detalhes.
5: A Comissão de Agricultura aprovou o projeto que prevê que produtores rurais sejam indenizados quando tiverem prejuízos causados por falhas no fornecimento de energia elétrica. Apresentada pelo deputado Marcos Beltrão, de Alagoas, a proposta também foi aprovada pela Comissão de Minas e Energia. A medida vale para situações em que a falta de luz

0: ou oscilações na rede elétrica provoquem a perda de produtos perecíveis, como leite, frutas, grãos armazenados ou até a morte de animais que dependem de sistemas automatizados para sobrevivência. Durante a discussão na Comissão de Minas e Energia, o deputado Padre João, do PT de Minas Gerais, destacou os impactos diretos para os produtores, especialmente os de menor porte.
1: Porque a pessoa ela tem uma expectativa de, no mês, ela receber o leite que ofereceu. Então, terminar o prazo, isso é muito importante, porque a pessoa ela fica descapitalizada, fica sem renda, porque é o prejuízo. Caso do leite, mas tem as câmeras frias de legumes, verduras, queijos.
0: Para ter direito à indenização, o produtor deverá comprovar por meio de documentos técnicos que prejuízo foi causado diretamente pela interrupção de energia. O valor será calculado com base no preço de mercado dos produtos na região. O texto também determina que a concessionária de energia terá até 30 dias para analisar o pedido e fazer o pagamento. Caso o prazo não seja cumprido, haverá acréscimo de 10% no valor da indenização como multa. O relator da proposta na Comissão de Agricultura, o deputado Tião Medeiros, do PP do Paraná, afirmou que a medida também pode incentivar melhorias na qualidade do serviço prestado pelas empresas de energia.
2: O dever de indenizar fortalece um incentivo para a atuação proativa dos distribuidores, ao mesmo tempo em que responde a uma demanda urgente dos produtores rurais de todo o país.
0: O projeto que garante indenização a produtores rurais por perdas causadas por falta de energia elétrica segue para análise na Comissão de Constituição e Justiça. Da Rádio Câmara de Brasília, Sofia Peçanha.
3: Economia.
4: Reginaldo Lopes, do PT de Minas Gerais, anuncia uma articulação partidária em torno da proposta que garante fomento indireto aos setores da cultura e do esporte por meio de créditos tributários para gestores, artistas e patrocinadores.
5: O deputado explica que o principal objetivo da proposta é incluir os mecanismos permanentes de fomento dentro das regras da reforma tributária. Para Reginaldo Lopes, a medida fortalece a geração de emprego e renda, além de estimular investimentos privados em cultura e esporte.
4: Maurício Marcon, do PL do Rio Grande do Sul, alerta para o agravamento da situação econômica do país. Ao mencionar dados sobre o endividamento das famílias brasileiras, o deputado prevê um cenário de forte instabilidade financeira.
5: De acordo com Maurício Marcon, o descontrole fiscal do governo impulsionou a inflação dos alimentos e elevou a taxa de juros a patamares históricos. Ele recomenda cautela financeira aos cidadãos diante do risco de uma crise.
3: Trabalho.
4: O plenário da Câmara dos Deputados deve votar o projeto do governo que limita em 40 horas semanais a jornada de trabalho. O repórter Antônio Vital nos conta como estão as negociações.
6: A semana no plenário da Câmara começa com um único projeto na pauta, o que define a jornada máxima de trabalho em 40 horas semanais sem redução de salários. No final de maio, a Câmara aprovou proposta que inclui esse limite na Constituição, o que deve ser ainda analisado pelo Senado. A diferença é que o projeto enviado pelo governo ao Congresso em abril detalha a aplicação da redução da jornada e altera 9 leis, além da consolidação das leis do trabalho, a CLT. Acrescenta esse limite em legislações específicas que tratam do repouso semanal remunerado, do esporte e de profissões como aeronautas, seguranças privados, trabalhadores domésticos e radialistas. O projeto chegou à Câmara em abril com regime de urgência constitucional, com prazo para ser votado. Como isso não ocorreu, passou a trancar a pauta do plenário a partir de 30 de maio. Desde então, os deputados ficaram impedidos de votar qualquer outro projeto de lei. Na semana passada, o presidente da Câmara, Hugo Mota, que acaba com a escala 6x1. O projeto do governo define que a duração normal do trabalho não poderá ultrapassar 8 horas diárias e 40 horas semanais, o que vai valer também para trabalhadores com escalas especiais. Estabelece ainda que todos os trabalhadores terão direito a 2 dias de folga remunerados por semana, de preferência aos sábados e domingos. Abre exceções para negociações coletivas, de acordo com as peculiaridades de cada atividade. Também permite escalas de até 12 horas seguidas, mas mantendo o limite de 40 horas semanais. A proposta do governo se aplica aos contratos em vigor e passa a valer imediatamente assim que virar lei. Já a proposta já aprovada, que acrescenta esses limites ao texto da Constituição, define que a adoção da medida será gradual, com prazo de 2 meses para começar a valer limite de 42 horas e de 1 ano para a jornada de 40 horas. Prevê ainda medidas de transição para microempreendedores individuais, microempresas e empresas de pequeno porte, e admite manutenção da jornada atual para terceirizados do serviço público até que ocorra ocorra nova licitação. O projeto do governo foi defendido pelo líder do PT na Câmara, deputado Pedro Czai, do PT de Santa Catarina.
3: Redução da jornada

0: 44 horas para 40 horas semanais. Portanto, ter 2 dias para viver, para descansar, para ficar com a família, qualidade de vida e tempo para viver e tempo para trabalhar. Estamos convencidos que a redução da jornada de trabalho vai permitir o aumento da produtividade, ganha a sociedade, ganha a economia, ganha as famílias brasileiras.
1: Já a proposta que acrescenta o limite máximo de 40 horas semanais de trabalho na Constituição, quando foi votada na Câmara, recebeu críticas de deputados da oposição. Deputados do PL, do Novo e do Missão disseram que a medida vai acarretar aumento do trabalho informal, diminuir a produtividade e aumentar o custo para as empresas. Da Rádio Câmara, de Brasília, Antônio Vital.
2: Relações Exteriores.
3: Alexandre Lindemeyer, do PT do Rio Grande do Sul, defende a soberania nacional e a autonomia jurídica do Brasil, sustentando que o país não deve se curvar a decisões externas. Ele lembra a decisão dos Estados Unidos de classificar as facções criminosas brasileiras como grupos terroristas.
4: Alexandre Lindemeyer afirma que a lei brasileira e tratados internacionais distinguem claramente crime organizado e terrorismo. Em sua opinião, os Estados Unidos são movidos por interesses próprios, com o apoio de políticos brasileiros empenhados em entregar riquezas nacionais.
2: Educação.
3: A Câmara aprovou o projeto que facilita a matrícula na escola mais perto do aluno, mesmo que em município vizinho, e o texto seguiu para análise do Senado. Confira na reportagem de Luiz Cláudio Canuto.
5: A Comissão de Constituição e Justiça da Câmara dos Deputados aprovou o projeto que assegura a alunos da educação básica o direito de se matricular na escola mais próxima da sua casa, mesmo que seja em um município vizinho. O texto aprovado muda a LDB, Lei de Diretrizes e Bases da Educação Nacional. Por recomendação da relatora, deputada Júlia Zanatta, do PL de Santa Catarina, a comissão aprovou as sugestões da Comissão de Educação para o projeto. Pela versão aprovada, será assegurado o direito à matrícula e ao transporte escolar, com possibilidade de acordo entre os municípios. A deputada Júlia Zanatta reforçou a importância da medida.
6: Não precisando de mais uma legislação estadual ou municipal para acertar isso aqui. Então, é uma legislação que pensa na vida das pessoas lá na ponta, dos alunos, das mães, que às vezes moram na divisa de um município com outro e não conseguem fazer essa matrícula por causa de uma burocracia imposta por uma lei que foi feita aqui em Brasília, mas que não viu a realidade das pessoas lá na ponta. Então é um grande avanço.
5: O censo de 2022 apontou que 7,2% dos estudantes do Brasil, ou seja, 4 milhões de alunos, precisam ir a um município vizinho para estudar. Pouco mais de 3% dos alunos do ensino fundamental e 6,6% dos alunos do ensino médio precisam fazer diariamente esse deslocamento. O projeto original é do deputado Evair Vieira de Mello, do Espírito Santo. Da Rádio Câmara de Brasília, Luiz Cláudio Canuto.
4: Luiz Helena, da Rede do Rio de Janeiro, despediu-se da Câmara após cumprir um mandato temporário de 4 meses. Em seu pronunciamento, a congressista fez um balanço de sua atuação, destacando a apresentação de mais de 60 projetos de lei voltados para a área social.
3: Luiz Helena afirma que deixou o cargo consciente de ter feito uma política ética. A legisladora deixa o cargo em função do fim da suspensão do mandato do deputado Glauber Braga.
2: Justiça.
4: O nome afetivo que muitas vezes crianças e adolescentes usam ao ganharem novas famílias vai poder ser oficializado antes do fim do processo de adoção. A repórter Mônica Tati explica o teor da proposta que agora vai para o Senado.
7: A Câmara dos Deputados aprovou proposta que permite o uso de nome afetivo por crianças e adolescentes sob guarda provisória, em cadastros de escolas e estabelecimentos de saúde, cultura e lazer. O nome afetivo é aquele pelo qual o menor é chamado pela nova família, antes da conclusão do processo de adoção e da alteração definitiva na certidão de nascimento. Depois de adotada, a criança geralmente troca o sobrenome. No entanto, há casos em que há a troca do primeiro nome também. O objetivo do projeto é antecipar o uso desse nome, como forma de respeitar a identidade da criança. A autora do projeto, a deputada Laura Carneiro, do PSD do Rio de Janeiro, explica por

0: que a mudança do nome é importante ainda durante o processo de adoção.
1: A criança chegar à adoção é porque ela perdeu todos os vínculos familiares, seja por violência, seja por abandono, está absolutamente desprotegida, principalmente no amor. Então, vem o processo de adoção, o processo começa com essa guarda provisória. Isso demora muito tempo, é uma análise difícil, mas durante esse tempo, essa criança cria vínculo com essa nova família. A própria família aí na escola, os amiguinhos, na sociedade, na vida normal dessa criança, ela passa a precisar efetivamente ser parte daquela família. E esse pertencimento também está ligado ao nome dela.
0: Laura Carneiro também destaca a importância de mais mecanismos para incentivar a adoção no país, principalmente de crianças mais velhas e adolescentes. A proposta que permite o uso de nome afetivo por crianças e adolescentes sob guarda provisória segue agora para o Senado Federal e, se for aprovada, pode ser sancionada pelo presidente da República e virar lei. Da Rádio Câmara de Brasília, Mônica Tati.
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3: Segurança Pública.
4: Avançou na Comissão de Constituição e Justiça da Câmara a proposta que reduz a maioridade penal para 16 anos. Para Sérgio Turra, do PP do Rio Grande do Sul, a medida acaba com a possibilidade de criminosos de alta periculosidade se esconderem na menoridade.
5: O deputado critica a oposição de esquerda à proposta, argumentando que ela protege criminosos, indo contra o interesse público e a segurança da sociedade. Sérgio Turra menciona o apoio popular à medida, que será analisada agora por uma comissão especial antes de ir à votação no plenário.
4: Sargento Faur, do PL do Paraná, celebra a aprovação na CCJ da PEC que reduz a maioridade penal. O congressista afirma que a medida é um primeiro passo para responsabilizar adolescentes de 16 e 17 anos envolvidos em crimes graves.
5: Sargento Faur sustenta que a punição de adolescentes infratores busca proteger principalmente os jovens que estudam e trabalham. Ele lembra que a PEC ainda precisa passar por comissão especial e pelo plenário da Câmara em dois turnos antes de seguir para o Senado.
4: José Rocha, do União da Bahia, celebra o Dia da Marinha comemorado em 11 de junho. O parlamentar ressalta o papel histórico da corporação e exalta suas ações humanitárias operadas em rios de regiões isoladas para levar desenvolvimento e promover a integração nacional.
5: Presidente da Frente Parlamentar de Apoio ao Programa Antártico brasileiro José Rocha ressalta a importância da Força Naval na proteção de quase 6 milhões de quilômetros quadrados da Amazônia Azul e defende investimentos em tecnologia como a construção de submarinos e fragatas.
4: Termina agora o Jornal Câmara dos Deputados, produzido pela Rádio Câmara, com trabalhos técnicos de Wellington Teles e apresentação de Val Monteiro e Luciana Vieira. Uma boa noite para você.
5: Você fica com as notícias do Tribunal de Contas da União. Boa noite.
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1: 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Boa noite.